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A maternidade da ULS da Guarda já registou um aumento do número de partos no primeiro semestre do ano em comparação com o período homólogo de 2025. O presidente do Instituto Politécnico da Guarda defende a necessidade urgente de a cidade e as suas instituições trabalharem em conjunto para criar um ecossistema que favoreça o crescimento da região. O Executivo da Câmara da Guarda aprovou a abertura de um novo concurso público no valor de 200 mil euros para obras de requalificação urbana para a mobilidade pedonal e valorização do espaço público no bairro do Torrão.

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2: Manhã de segunda-feira, 29 de junho, quanto à previsão do estado do tempo para hoje, podemos contar com um dia de céu pouco nublado ou limpo, aumentando de nubosidade no final do dia, principalmente no litoral. O vento vai soprar moderado a forte nas terras altas e está prevista uma pequena subida dos valores da temperatura. Quanto à máxima, prevista hoje para a Guarda de 31 graus, Viseu 32 e Castelo Branco 36 graus. A esta hora na Guarda, os termómetros marcam 17 graus. 8 horas, quase 35 minutos. Avançamos para a informação neste Jornal da Manhã na Rádio F.

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1: A maternidade da ULS da Guarda já registou um aumento do número de partos no primeiro semestre do ano em comparação com o período homólogo de 2025. Segundo a Presidente do Conselho de Administração da instituição, o serviço, que anteriormente enfrentava uma situação crítica, com risco de encerramento, registra agora uma procura crescente que reflete a confiança das utentes. O principal destaque vai para os números alcançados no primeiro semestre deste ano. Mesmo antes do fecho da primeira metade do ano, a maternidade já contabilizou um aumento de 53 partos em comparação com o período homólogo de 2025. Atualmente, a unidade mantém uma média de 2 partos por dia, existindo a expectativa que este valor possa subir para 3 a qualquer momento, sublinhou Rita Figueiredo.
2: Relativamente à nossa maternidade, nós aqui há uns tempos, e como sabe, estávamos numa situação absolutamente crítica. A maternidade da Guarda era uma das maternidades que sofria com a nuvem de poder encerrar, e neste momento nós estamos com uma média de 2 partos por dia, e esta média de 2 partos por dia pode alterar a qualquer momento para 3, e estamos a falar só neste primeiro semestre do ano, que ainda não terminou, mas já tivemos, relativamente ao ano 2025, um aumento de 53 partos.
1: Atualmente o serviço encontra-se permanentemente aberto, realça Rita Figueiredo, e salienta que a procura tem sido tão elevada que na semana passada a maternidade atingiu a sua capacidade máxima de internamento.
2: Nós, por exemplo, a semana passada o serviço esteve completamente cheio. Tínhamos a maternidade completamente cheia. Portanto, para nós, de facto, é muito, muito importante passarmos de uma situação que nós encontramos em que o serviço esteve muitas vezes fechado, que a urgência esteve muitas vezes fechada, para um serviço que está permanentemente aberto e que é procurado até ao ponto de quase esgotar a sua capacidade de resposta, mas tivemos o internamento cheio e isso de facto é muito importante.
1: A maternidade da ULS da Guarda já registou um aumento do número de partos no primeiro semestre do ano em comparação com o período homólogo de 2025. O Presidente do Instituto Politécnico da Guarda defende a necessidade urgente de a cidade e as instituições trabalharem em conjunto para criar um ecossistema que favoreça o crescimento da região. Joaquim Brigas, em entrevista exclusiva à Rádio F, defende que a cidade da Guarda precisa de se empenhar ativamente para se tornar mais atrativa, capaz e uma referência no ensino, tal como aconteceu em décadas passadas. O dirigente alertou que a história já provou que, quando as instituições locais andam de costas voltadas, quem sai prejudicado é a cidade e o território, resultando em perdas de oportunidades. Contudo, Joaquim Brigas assegura que esse isolamento institucional faz agora parte do passado.
3: Podemos constituir um ecossistema que faça crescer a Guarda e que torne a Guarda mais atrativa para os jovens, porque a Guarda precisa efetivamente de se empenhar a este nível e todos temos de estar disponíveis para contribuir para tornarmos a Guarda uma cidade mais atrativa, mais capaz e que seja uma referência no ensino, como já foi há décadas. Que já foi provado historicamente que quando as instituições andam de costas voltadas é sobretudo a cidade que perde. A cidade e o território. E nós não queremos contribuir para isso.
4: E citando essas costas voltadas, fazem já parte do passado, professor Dr. Joaquim Brigas?
3: Fazem parte de um passado histórico, de há muitas décadas, que no início do Politécnico podia ter tido um crescimento e um desenvolvimento diferente se tivesse existido entendimento e sinergias, como houve noutras cidades.
1: A nova visão para a região assenta na colaboração direta com autarquias e empresas para a capacitação de recursos e o apoio a projetos estruturantes como o Porto Seco e a requalificação do centro histórico. O objetivo desta cooperação é, claro, criar condições para que as empresas ajudem a fixar quadros que terminam a sua formação no IPG.
3: E é uma instituição que quer sempre mais. Eu costumava dizer que a Guarda tinha um grave problema, que era a falta de ambição. A Guarda começa a ter ambição, já tem ambição a vários níveis. O Porto Seco é uma ambição, há outras ambições interessantíssimas, como por exemplo a requalificação do centro histórico e tornar o centro histórico da Guarda uma grande referência, e onde, da parte do Politécnico, já manifestámos também ao Sr. Presidente da Câmara a total disponibilidade do Politécnico para contribuir para o sucesso maior desse desejo, tanto desse processo, dessa candidatura. E, no geral, as empresas, e são aquelas também que ajudam a fixar os nossos alunos que terminam aqui a sua formação, ajudam a fixá-los aqui no território.
1: Com a transição para o modelo de universidade, o IPG reafirma-se como um parceiro efetivo e disponível para ajudar a desenvolver a Guarda e os concelhos vizinhos numa perspectiva de democratização e inovação, sublinhou Joaquim Brigas.
3: A Guarda ganha uma universidade. Eu acho que é algo que a Guarda também gostaria de ter. Aumenta o orgulho de todos nós e o orgulho na instituição de ensino superior que temos no território, e sobretudo ganha um parceiro disposto a envolver-se e a contribuir para o desenvolvimento do território. Seja com as indústrias instaladas na Guarda que necessitem de apoio do Politécnico para a capacitação de recursos, seja com as autarquias, e não me refiro apenas à Guarda Cidade. Gosto de sublinhar esse aspecto. A Guarda, para mim, é a Guarda numa perspectiva alargada, envolvendo os vários concelhos. Contam com um parceiro para o desenvolvimento também dos seus territórios, não só na capacitação de recursos, mas também em ações de divulgação e de democratização. Portanto, contam com um parceiro efetivo para ajudar a desenvolver a Guarda.
1: O presidente do Instituto Politécnico da Guarda, em entrevista exclusiva à Rádio F, defendeu a necessidade urgente de a cidade e as suas instituições trabalharem em conjunto para criarem um ecossistema que favoreça o crescimento regional. O Executivo da Câmara da Guarda aprovou a abertura de um novo concurso público no valor de 200 mil euros para obras de requalificação urbana para a mobilidade pedonal e valorização do espaço público no bairro do Torrão. O ponto da ordem de trabalhos foi aprovado por unanimidade. O presidente do município, Sérgio Costa, explicou que se tratam de melhorias na pavimentação dos passeios e outras requalificações que visam melhorar a mobilidade naquela zona da cidade.
5: A requalificação urbana para a mobilidade pedonal e valorização do espaço público no bairro do Torrão. Nós já tínhamos lançado este concurso há alguns meses atrás, ficou deserto, reavaliámos os valores e agora lançamos outra vez no mercado para podermos fazer a pavimentação de algumas centenas de metros de passeios que não tinham isso previsto, para o parque infantil também no bairro do Torrão, enfim, fazer esta valorização conducente à melhoria da mobilidade pedonal e valorizar todo o espaço público, que já é uma segunda fase da intervenção. Se bem se recordam, nós já tínhamos investido no mandato anterior cerca de 500 mil euros no bairro do Torrão e agora estamos aqui a propor mais cerca de 200 mil euros de investimento que agora concursamos e já candidatamos também aos fundos comunitários.
1: O vereador do PS, António Monteirinho, considerou que estas obras eram há muito reivindicadas pelos moradores daquele bairro.
6: Congratulamos-nos mais uma vez com este concurso que vai agora iniciar e que vem responder às necessidades daquele bairro, uma vez que, quando andámos em campanha, fomos abordados por diversas vezes pelos moradores que tinham alguma dificuldade, nomeadamente a falta de segurança, passadeiras, algumas questões também relacionadas com o próprio contexto da mobilidade, com obstáculos que existem, e portanto congratulamos-nos com esta resolução de abertura de concurso para a questão da mobilidade do bairro do Torrão, que será, com toda a certeza e pelo aquilo que eu vi das peças procedimentais, uma resposta às necessidades também daquele bairro e das suas gentes que habitam aquele bairro.
1: O PSD também votou favoravelmente esta proposta, mas a vereadora Helena Saraiva referiu que a mesma não estava devidamente documentada.
7: Verificámos a falha de alguma documentação que nos foi dito que estaria, mas já verificámos que não estava disponibilizada, mas acreditamos que existe e, portanto, pedimos apenas para ser informadas desse conteúdo, portanto, e acreditando que está tudo conforme aquilo que é necessário ao processo, concordamos com a situação.
1: O Executivo da Câmara da Guarda aprovou a abertura de um novo concurso público no valor de 200 mil euros para obras de requalificação urbana, para a mobilidade pedonal e valorização do espaço público no bairro do Torrão. 14 minutos para as 9, ponto final neste Jornal da Manhã na Rádio F.

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A maternidade da ULS da Guarda já registrou um aumento do número de partos no primeiro semestre do ano em comparação com o período homólogo de 2025.

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4: Manhã de segunda-feira, dia 29 de junho, quanto à previsão do estado do tempo para o dia de hoje, podemos contar com um dia de céu pouco nublado ou limpo, apresentando-se com períodos de maior nubosidade até meio da manhã. O vento vai soprar fraco a moderado, soprando por vezes forte nas terras altas. Para hoje, está prevista uma pequena subida dos valores da temperatura. A máxima prevista hoje para a cidade da Guarda é de 31 graus e esta hora os termómetros marcam 22. 10h34, avançamos para a informação nesta síntese a meio da manhã na Rádio F.

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1: Mais uma vez, bom dia. A maternidade da ULS da Guarda já registrou um aumento do número de partos no primeiro semestre do ano em comparação com o período homólogo de 2025. Segundo a Presidente do Conselho de Administração da instituição, o serviço que anteriormente enfrentava uma situação crítica com o risco de encerramento, registra agora uma procura crescente que reflete a confiança das utentes. O principal destaque vai para os números alcançados no primeiro semestre deste ano. Mesmo antes do fecho do semestre, a maternidade já contabilizou um aumento de 53 partos em comparação com o período homólogo de 2025. Atualmente, a unidade mantém uma média de 2 partos por dia, existindo a expectativa que este valor possa subir para 3 a qualquer momento, sublinhou Rita Figueiredo.
2: Relativamente à nossa maternidade, nós aqui há uns tempos, e como sabe, estávamos numa situação absolutamente crítica. A maternidade da Guarda era uma das maternidades que sofria com a nuvem de poder encerrar, e neste momento nós estamos com uma média de 2 partos por dia, e esta média de 2 partos por dia pode alterar a qualquer momento para 3, e estamos a falar só neste primeiro semestre do ano, que ainda não terminou, mas já tivemos, relativamente ao ano 2025, um aumento de 53 partos.
1: Atualmente o serviço encontra-se permanentemente aberto, realça Rita Figueiredo, e salienta que a procura tem sido tão elevada que, por exemplo, na semana passada a maternidade atingiu recentemente a sua capacidade máxima de internamento.
2: Nós, por exemplo, a semana passada o serviço esteve completamente cheio. Tínhamos a maternidade completamente cheia. Portanto, para nós, de facto, é muito, muito importante passarmos de uma situação que nós encontramos em que o serviço esteve muitas vezes fechado, que a urgência esteve muitas vezes fechada, para um serviço que está permanentemente aberto e que é procurado até ao ponto de quase esgotar a sua capacidade de resposta, mas tivemos o internamento cheio e isso de facto é muito importante.
1: A maternidade da ULS da Guarda registrou um aumento do número de partos no primeiro semestre do ano em comparação com o período homólogo de 2025. O Presidente do Politécnico da Guarda defende a necessidade urgente de a cidade e as instituições trabalharem em conjunto para criar um ecossistema que favoreça o crescimento da região. Joaquim Brigas, em entrevista exclusiva à Rádio F, defende que a Guarda precisa de se empenhar ativamente para se tornar uma cidade mais atrativa, capaz e uma referência no ensino, tal como já aconteceu em décadas passadas. O dirigente alertou que a história já provou que, quando as instituições locais andam de costas voltadas, quem sai prejudicado é a cidade e o território, resultando, aliás, em perdas de oportunidades. Contudo, Joaquim Brigas assegura que esse isolamento institucional faz agora parte do passado.
3: Podemos constituir um ecossistema que faça crescer a Guarda e que torne a Guarda mais atrativa para os jovens, porque a Guarda precisa efetivamente de se empenhar a este nível e todos temos de estar disponíveis para contribuir para tornarmos a Guarda uma cidade mais atrativa, mais capaz e que seja uma referência no ensino, como já foi há décadas. Que já foi provado historicamente que quando as instituições andam de costas voltadas é sobretudo a cidade que perde, a cidade e o território, e nós não queremos contribuir para isso.
4: E essas, citando essas costas voltadas, fazem já parte do passado, professor Dr. Joaquim Brito?
3: Fazem parte de um passado histórico de há muitas décadas, que no início do Politécnico podia ter tido um crescimento e um desenvolvimento diferente se tivesse existido entendimento e sinergias como houve noutras cidades.
1: A nova visão para a região assenta na colaboração direta com autarquias e empresas para a capacitação de recursos e o apoio a projetos estruturantes como o Porto Seco e a requalificação do Centro Histórico. O objetivo desta cooperação é, claro, criar condições para que as empresas ajudem a fixar quadros que terminam a sua formação no IPG.
3: E é uma instituição que quer sempre mais. Eu costumava dizer que a Guarda tinha um grave problema, que era a falta de ambição. A Guarda começa a ter ambição, já tem ambição a vários níveis. O Porto Seco é uma ambição, há outras ambições interessantíssimas, como por exemplo a requalificação do centro histórico e tornar o centro histórico da Guarda uma grande referência, e onde, da parte do Politécnico, já manifestámos também ao Sr. Presidente da Câmara a total disponibilidade do Politécnico para contribuir para o sucesso maior desse desejo, tanto desse processo, dessa candidatura. E, no geral, as empresas, e são aquelas também que ajudam a fixar os nossos alunos que terminam aqui a sua formação, ajudam a fixá-los aqui no território.
1: O Presidente do Instituto Politécnico da Guarda defende a necessidade urgente de a cidade e as suas instituições trabalharem em conjunto para criar um ecossistema que favoreça o crescimento regional. 10 horas 40 minutos, ponto final nesta síntese informativa na Rádio F.

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maternidade da ULS da Guarda já registrou um aumento no número de partos no primeiro semestre do ano em comparação com o período homólogo de 2025. O presidente do Politécnico da Guarda defende a necessidade urgente da cidade e das suas instituições trabalharem em conjunto para criar um sistema ou um ecossistema que favoreça o crescimento da região. O Executivo da Câmara da Guarda aprovou a abertura de um novo concurso público para obras de requalificação no bairro do Torrão.

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2: Segunda-feira, dia 29 de junho, estamos quase a chegar ao final de mais um mês. O Instituto Português do Mar e da Atmosfera prevê para esta segunda-feira um dia com céu pouco nublado ou limpo, apresentando períodos de maior nebulosidade no litoral centro até ao meio da manhã e no final do dia. O vento vai soprar fraco a moderado, pode contar também com a subida dos valores da temperatura mínima no interior norte e centro e também subida dos valores da temperatura máxima, em especial no interior do país. Máximas previstas para hoje: 31 graus para a Guarda, 32 para Viseu e 36 para Castelo Branco. Já a seguir, o jornal edição da Hora do Almoço, um simultâneo com a Rádio Fronteira.

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1: Ponta Verde, a maternidade da ULS da Guarda já registrou um aumento no número de partos no primeiro semestre do ano em comparação com o período homólogo de 2025, segundo a Presidente do Conselho de Administração da instituição, o serviço que anteriormente enfrentava uma situação crítica com o risco de encerramento, registra agora uma procura crescente que reflete a confiança dos utentes. O principal destaque vai para os números alcançados no primeiro semestre deste ano. Mesmo antes do encerramento do semestre, a maternidade já contabilizou um aumento de 53 partos em comparação com o período homólogo de 2025. Atualmente, a unidade mantém uma média de 2 partos por dia, existindo a expectativa de que este valor possa subir para 3 a qualquer momento, sublinhou Rita Figueiredo.
2: Relativamente à nossa maternidade, nós aqui há uns tempos, e como sabe, estávamos numa situação absolutamente crítica. A maternidade da Guarda era uma das maternidades que sofria com a nuvem de poder encerrar, e neste momento nós estamos com uma média de 2 partos por dia, e esta média de 2 partos por dia pode alterar a qualquer momento para 3, e estamos a falar só neste primeiro semestre do ano, que ainda não terminou, mas já tivemos, relativamente ao ano 2025, um aumento de 53 partes.
1: Atualmente o serviço encontra-se permanentemente aberto, realça Rita Figueiredo, que salienta que a procura tem sido tão elevada que na semana passada a maternidade atingiu recentemente a sua capacidade máxima de internamento.
2: Nós, por exemplo, a semana passada o serviço esteve completamente cheio. Tínhamos a maternidade completamente cheia. Portanto, para nós, de facto, é muito, muito importante passarmos de uma situação que nós encontramos em que o serviço esteve muitas vezes fechado, que a urgência esteve muitas vezes fechada, para um serviço que está permanentemente aberto e que é procurado até ao ponto de quase esgotar a sua capacidade de resposta, mas tivemos o internamento cheio e isso de facto é muito importante.
1: A maternidade da ULS da Guarda já registrou um aumento no número de partos no primeiro semestre do ano em comparação com o período homólogo de 2025. O presidente do Instituto Politécnico da Guarda defende a necessidade urgente da cidade e as suas instituições trabalharem em conjunto para criarem um ecossistema que favoreça o crescimento da região. Joaquim Brigas, em entrevista exclusiva à Rádio F, defende que a Guarda precisa de se empenhar ativamente para se tornar uma cidade mais atrativa, capaz de ser uma referência no ensino, tal como aconteceu em décadas passadas. O dirigente alertou que a história já provou que quando as instituições locais andam de costas voltadas, quem sai prejudicada é a cidade e o território, resultando em perdas de oportunidade. Contudo, Joaquim Brigas assegura que esse isolamento institucional faz agora parte do passado.
3: Temos que constituir um ecossistema que faça crescer a Guarda e que torne a Guarda mais atrativa para os jovens, porque a Guarda precisa efetivamente de se empenhar a este nível e todos temos de estar disponíveis para contribuir para tornarmos a Guarda uma cidade mais atrativa, mais capaz e que seja uma referência no ensino, como já foi há décadas. Que já foi provado historicamente que quando as instituições andam de costas voltadas é sobretudo a cidade que perde, a cidade e o território, e nós não queremos contribuir para isso.
4: E essas costas voltadas fazem já parte do passado, professor Dr. Joaquim Brigas?
3: Fazem parte de um passado histórico de há muitas décadas, que no início do Politécnico podia ter tido um crescimento e um desenvolvimento diferente se tivesse existido entendimento e sinergias como houve noutras cidades.
1: A nova visão para a região assenta na colaboração direta com autarquias e empresas para a capacitação de recursos e o apoio a projetos estruturantes como o Porto Seco e a requalificação do Centro Histórico. O objetivo desta cooperação é, claro, criar condições para que as empresas ajudem a fixar quadros que terminam a sua formação no IPG.
3: E é uma instituição que quer sempre mais. Eu costumava dizer que a Guarda tinha um grave problema, que era a falta de ambição. A Guarda começa a ter ambição, já tem ambição a vários níveis. O Porto Seco é uma ambição, há outras ambições interessantíssimas, como por exemplo a requalificação do centro histórico e tornar o centro histórico da Guarda uma grande referência, e onde, da parte do Politécnico, já manifestámos também ao Sr. Presidente da Câmara a total disponibilidade do Politécnico para contribuir para o sucesso maior desse desejo, tanto desse processo, dessa candidatura. E, no geral, as empresas, e são aquelas também que ajudam a fixar os nossos alunos que terminam aqui a sua formação, ajudam a fixá-los aqui no território.
1: Com a transição para um modelo de universidade, o IPG reafirma-se como um parceiro efetivo e disponível para ajudar a desenvolver a Guarda e os concelhos vizinhos numa perspectiva de democratização e inovação.
3: A Guarda ganha uma universidade. Eu acho que é algo que a Guarda também gostaria de ter. Aumenta o orgulho de todos nós e o orgulho na instituição de ensino superior que temos no território, e sobretudo ganha um parceiro disposto a envolver-se e a contribuir para o desenvolvimento do território. Seja com as indústrias instaladas na Guarda que necessitem de apoio do Politécnico para a capacitação de recursos, seja com as autarquias, e não me refiro apenas à Guarda cidade. Gosto de sublinhar esse aspecto. A Guarda, para mim, é a Guarda numa perspectiva alargada, envolvendo os vários concelhos. Contam com um parceiro para o desenvolvimento também dos seus territórios, não só na capacitação de recursos, mas também em ações de divulgação e de democratização. Portanto, contam com um parceiro efetivo para ajudar a desenvolver a Guarda.
1: O presidente do Politécnico da Guarda defende a necessidade urgente da cidade e as suas instituições trabalharem em conjunto para criarem um ecossistema que favoreça o crescimento regional. O Executivo da Câmara da Guarda aprovou a abertura de um novo concurso público no valor de 200 mil euros para obras de requalificação urbana para a mobilidade pedonal e valorização do espaço público no bairro do Torrão. O ponto da ordem de trabalhos foi aprovado por unanimidade. O presidente do município, Sérgio Costa, explicou que se tratam de melhorias na pavimentação dos passeios e outras requalificações que visam melhorar a mobilidade naquela zona da cidade.
5: A requalificação urbana para a mobilidade pedonal e valorização do espaço público no bairro do Torrão. Nós já tínhamos lançado este concurso há alguns meses atrás, ficou deserto, reavaliámos os valores e agora lançamos outra vez no mercado para podermos fazer a pavimentação de algumas centenas de metros de passeios que não tinham isso previsto, para o parque infantil também no bairro do Torrão, enfim, fazer esta valorização conducente à melhoria da mobilidade pedonal e valorizar todo o espaço público, que já é uma segunda fase da intervenção. Se bem se recordam, nós já tínhamos investido no mandato anterior cerca de 500 mil euros no bairro do Torrão e agora estamos aqui a propor mais cerca de 200 mil euros de investimento que agora concursamos e já candidatamos também aos fundos comunitários.
1: O vereador do PS, António Monteirinho, considera que estas obras eram há muito reivindicadas pelos moradores do bairro.
6: Congratulamos-nos mais uma vez com este concurso que vai agora iniciar e que vem responder às necessidades daquele bairro, uma vez que, quando andámos em campanha, fomos abordados por diversas vezes pelos moradores que tinham alguma dificuldade, nomeadamente a falta de segurança, passadeiras, algumas questões também relacionadas com o próprio contexto da mobilidade, com obstáculos que existem, e portanto congratulamos-nos com esta resolução de abertura de concurso para a questão da mobilidade do bairro do Torrão, que será, com toda a certeza e pelo aquilo que eu vi das peças procedimentais, uma resposta às necessidades também daquele bairro e das suas gentes que habitam aquele bairro.
1: O PSD também votou favoravelmente esta proposta, mas a vereadora Helena Saraiva referiu que a mesma não estava devidamente documentada.
7: Verificámos a falha de alguma documentação que nos foi dito que estaria, mas já verificámos que não estava disponibilizada, mas acreditamos que existe e, portanto, pedimos apenas para ser informadas desse conteúdo, portanto, e acreditando que está tudo conforme aquilo que é necessário ao processo, concordamos com a situação.
1: O Executivo da Câmara da Guarda aprovou a abertura de um novo concurso público no valor de 200 mil euros para obras de requalificação urbana para a mobilidade pedonal e valorização do espaço público no bairro do Torrão. São 12 horas com 44 minutos. Colocamos um ponto final nesta edição do Jornal da Hora do Almoço, um simultâneo com a Rádio Fronteira. A informação está de regresso às 4 da tarde.

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A maternidade da ULS da Guarda já registou um aumento do número de partos no primeiro semestre do ano em comparação com o período homólogo de 2025. O presidente do Instituto Politécnico da Guarda defende a necessidade urgente de a cidade e as suas instituições trabalharem em conjunto para criar um ecossistema que favoreça o crescimento da região. O Executivo da Câmara da Guarda aprovou a abertura de um novo concurso público no valor de 200 mil euros para obras de requalificação urbana para a mobilidade pedonal e valorização do espaço público no bairro do Torrão.

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1: A maternidade da ULS da Guarda já registou um aumento do número de partos no primeiro semestre do ano em comparação com o período homólogo de 2025. Segundo a Presidente do Conselho de Administração da instituição, o serviço, que anteriormente enfrentava uma situação crítica, com risco de encerramento, registra agora uma procura crescente que reflete a confiança das utentes. O principal destaque vai para os números alcançados no primeiro semestre deste ano. Mesmo antes do fecho da primeira metade do ano, a maternidade já contabilizou um aumento de 53 partos em comparação com o período homólogo de 2025. Atualmente, a unidade mantém uma média de 2 partos por dia, existindo a expectativa que este valor possa subir para 3 a qualquer momento, sublinhou Rita Figueiredo.
2: Relativamente à nossa maternidade, nós aqui há uns tempos, e como sabe, estávamos numa situação absolutamente crítica. A maternidade da Guarda era uma das maternidades que sofria com a nuvem de poder encerrar, e neste momento nós estamos com uma média de 2 partos por dia, e esta média de 2 partos por dia pode alterar a qualquer momento para 3, e estamos a falar só neste primeiro semestre do ano, que ainda não terminou, mas já tivemos, relativamente ao ano 2025, um aumento de 53 partos.
1: Atualmente o serviço encontra-se permanentemente aberto, realça Rita Figueiredo, e salienta que a procura tem sido tão elevada que na semana passada a maternidade atingiu a sua capacidade máxima de internamento.
2: Nós, por exemplo, a semana passada o serviço esteve completamente cheio. Tínhamos a maternidade completamente cheia. Portanto, para nós, de facto, é muito, muito importante passarmos de uma situação que nós encontramos em que o serviço esteve muitas vezes fechado, que a urgência esteve muitas vezes fechada, para um serviço que está permanentemente aberto e que é procurado até ao ponto de quase esgotar a sua capacidade de resposta, mas tivemos o internamento cheio e isso de facto é muito importante.
1: A maternidade da ULS da Guarda já registou um aumento do número de partos no primeiro semestre do ano em comparação com o período homólogo de 2025. O presidente do Instituto Politécnico da Guarda defende a necessidade urgente de a cidade e as instituições trabalharem em conjunto para criar um ecossistema que favoreça o crescimento da região. Joaquim Brigas, em entrevista exclusiva à Rádio F, defende que a cidade da Guarda precisa de se empenhar ativamente para se tornar mais atrativa, capaz e uma referência no ensino, tal como aconteceu em décadas passadas. O dirigente alertou que a história já provou que quando as instituições locais andam de costas voltadas, quem sai prejudicado é a cidade e o território, resultando em perdas de oportunidades. Contudo, Joaquim Brigas assegura que esse isolamento institucional faz agora parte do passado.
3: Temos que constituir um ecossistema que faça crescer a Guarda e que torne a Guarda mais atrativa para os jovens, porque a Guarda precisa efetivamente de se empenhar a este nível e todos temos de estar disponíveis para contribuir para tornarmos a Guarda uma cidade mais atrativa, mais capaz e que seja uma referência no ensino, como já foi há décadas. Que já foi provado historicamente que quando as instituições andam de costas voltadas é sobretudo a cidade que perde. A cidade e o território. E nós não queremos contribuir para isso.
1: E essas costas voltadas fazem já parte do passado, professor Dr. Joaquim Brigas?
3: Fazem parte de um passado histórico, de há muitas décadas, que no início do Politécnico podia ter tido um crescimento e um desenvolvimento diferente se tivesse existido entendimento e sinergias como houve noutras cidades.
1: A nova visão para a região assenta na colaboração direta com autarquias e empresas para a capacitação de recursos e o apoio a projetos estruturantes como o Porto Seco e a requalificação do centro histórico. O objetivo desta cooperação é, claro, criar condições para que as empresas ajudem a fixar quadros que terminam a sua formação no IBG.
3: E é uma instituição que quer sempre mais. Eu costumava dizer que a Guarda tinha um grave problema, que era a falta de ambição. A Guarda começa a ter ambição, já tem ambição a vários níveis. O Porto Seco é uma ambição, há outras ambições interessantíssimas, como por exemplo a requalificação do centro histórico e tornar o centro histórico da Guarda uma grande referência, e onde, da parte do Politécnico, já manifestámos também o seu Presidente da Câmara a total disponibilidade do Politécnico para contribuir para o sucesso maior desse desejo, tanto desse processo, dessa candidatura. E no geral as empresas, e são aquelas também que ajudam a fixar os nossos alunos que terminam aqui a sua formação, ajudam a fixá-los aqui no território.
1: Com a transição para o modelo de universidade, o IPG reafirma-se como um parceiro efetivo e disponível para ajudar a desenvolver a Guarda e os concelhos vizinhos numa perspectiva de democratização e inovação, sublinhou Joaquim Brigas.
3: A Guarda ganha uma universidade. Eu acho que é algo que a Guarda também gostaria de ter. Aumenta o orgulho de todos nós e o orgulho na instituição de ensino superior que temos no território, e sobretudo ganha um parceiro disposto a envolver-se e a contribuir para o desenvolvimento do território, seja com as indústrias instaladas na Guarda que necessitem de apoio do Politécnico para a capacitação de recursos, seja com as autarquias, e não me refiro apenas à Guarda cidade. Gosto de sublinhar esse aspecto. A Guarda, para mim, é a Guarda numa perspectiva alargada, envolvendo os vários concelhos. Contam com um parceiro para o desenvolvimento também dos seus territórios, não só na capacitação de recursos, mas também em ações de divulgação e de democratização. Portanto, contam com um parceiro efetivo para ajudar a desenvolver a Guarda.
1: O presidente do Instituto Politécnico da Guarda, em entrevista exclusiva à Rádio F, defendeu a necessidade urgente de a cidade e as suas instituições trabalharem em conjunto para criarem um ecossistema que favoreça o crescimento regional. O Executivo da Câmara da Guarda aprovou a abertura de um novo concurso público no valor de 200 mil euros para obras de requalificação urbana para a mobilidade pedonal e valorização do espaço público no bairro do Torrão. O ponto da ordem de trabalhos foi aprovado por unanimidade. O presidente do município, Sérgio Costa, explicou que se tratam de melhorias na pavimentação dos passeios e outras requalificações que visam melhorar a mobilidade naquela zona da cidade.
4: A requalificação urbana para a mobilidade pedonal e valorização do espaço público no bairro do Torrão. Nós já tínhamos lançado este concurso há alguns meses atrás, ficou deserto, reavaliámos os valores e agora lançamos outra vez no mercado para podermos fazer a pavimentação de algumas centenas de metros de passeios que não tinham isso previsto, para o parque infantil também no bairro do Torrão, enfim, fazer esta valorização conducente à melhoria da mobilidade pedonal e valorizar todo o espaço público, que já é uma segunda fase da intervenção. Se bem se recordam, nós já tínhamos investido no mandato anterior cerca de 500 mil euros no bairro do Torrão, e agora estamos aqui a propor mais cerca de 200 mil euros de investimento que agora concursamos e já candidatamos também aos fundos comunitários.
1: O vereador do PS, António Monteirinho, considerou que estas obras eram há muito reivindicadas pelos moradores daquele bairro.
5: Congratulamos-nos mais uma vez com este concurso que vai agora iniciar e que vem responder às necessidades daquele bairro, uma vez que, quando andámos em campanha, fomos abordados por diversas vezes pelos moradores que tinham alguma dificuldade, nomeadamente a falta de segurança, passadeiras, algumas questões também relacionadas com o próprio contexto da mobilidade, com obstáculos que existem, e portanto congratulamos-nos com esta resolução de abertura de concurso para a questão da mobilidade do bairro do Torrão, que será, com toda a certeza e pelo aquilo que eu vi das peças procedimentais, uma resposta às necessidades também daquele bairro e das suas gentes que habitam aquele bairro.
1: O PSD também votou favoravelmente esta proposta, mas a vereadora Helena Saraiva referiu que a mesma não estava devidamente documentada.
6: Verificámos a falha de alguma documentação que nos foi dito que estaria, mas já verificámos que não estava disponibilizada, mas acreditamos que existe e, portanto, pedimos apenas para ser informadas desse conteúdo, portanto, e acreditando que está tudo conforme aquilo que é necessário ao processo, concordamos com a situação.
1: O Executivo da Câmara da Guarda aprovou a abertura de um novo concurso público no valor de 200 mil euros para obras de requalificação urbana, para a mobilidade pedonal e valorização do espaço público no bairro do Torrão.

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0: Boa tarde, bem-vindos ao Em Movimento, o último desta temporada. Hoje vamos falar sobre a Semana Nacional de Formação do Desporto Escolar, que tem início amanhã, dia 30, que se prolonga até ao dia 3 de julho. Vão ser alguns dias em que a Guarda vai ser o epicentro, digamos assim, da formação no desporto escolar. E connosco temos em estúdio Nuno Lemos, que é o coordenador da Coordenação Local do Desporto Escolar da Guarda, o Hugo Batalho e o Rui Fonseca, que fazem parte da Coordenação do Desporto Escolar a nível nacional. Desde já, boa tarde aos três e obrigado por estarem connosco nesta tarde. Nuno Lemos, começo por si, já tínhamos falado algumas vezes, bem, há uns dois meses, quando se soube que esta semana iria ser aqui na Guarda. Está quase a começar, quais são as expectativas?
1: Boa tarde, antes de mais agradecer o convite à Rádio F para estarmos aqui presentes e falarmos sobre este evento que vai ser muito importante para a Guarda, a Semana Nacional de Formação do Desporto Escolar. Como eu disse, vai ser um evento diferenciador, que vai trazer à Guarda cerca de 600 professores, que vão realizar 18 formações diferentes e vamos ocupar todos os espaços desportivos. Para nós, enquanto Coordenação Local do Desporto Escolar, é uma honra receber esta grande formação. Agradecer à Coordenação Nacional do Desporto Escolar pela confiança depositada em nós e também à Autarquia da Guarda, que desde o primeiro momento abraçou este projeto. Quando nós lançámos o repto de podermos trazer para a Guarda, tivemos desde sempre todo o apoio do município e por isso é que acabou por se concretizar. E não tem sido fácil, como é óbvio, envolve muita gente, envolve uma logística muito grande e irá contribuir para o desenvolvimento da cidade em vários aspectos.
0: E como é que foi possível trazer este evento para a Guarda?
1: Foi essencialmente possível porque a Coordenação Nacional acreditou em nós e também porque, como eu disse, o município demos todo o apoio desde o início. Basicamente foram estas duas entidades que permitiram irmos realizar a partir de amanhã este grande evento aqui na Guarda.
0: Luís Fonseca, também muito obrigado por estar connosco. Estamos, ou melhor, a Guarda assinala aqui os 10 anos daquilo que é a formação do desporto escolar a nível nacional. É uma data marcante também.
2: É, sim, senhora. Boa tarde. Obrigada pelo convite. É claramente um marco para a formação do desporto escolar. Teremos aqui um conjunto de pressupostos de partida que foram iniciados em 2012 numa sequência daquilo que seria a continuidade do Plano Nacional de Formação de Juízes Árbitros Alunos e que depois foi trabalhado em parceria com o Plano Nacional de Ética do Desporto e com as federações na construção de um modelo que hoje em dia se culmina nesta Semana Nacional, no final de cada ano letivo, mas que representa um pouco do conjunto de ações de formação que vão decorrendo ao longo do ano, nas várias áreas, nas várias modalidades e que temos uma noção de que não é só a Semana Nacional da Formação, mas sim a sequência toda de formações que vão decorrendo. Temos aqui um conjunto de professores que espera ansiosamente por esta semana. É uma semana, para além de uma formação, do reconhecimento do trabalho dos colegas que vão fazendo ao longo do ano no desporto escolar. É um trabalho que muitas vezes não é reconhecido logo à partida porque não é visível. No entanto, os alunos bebem muito daquilo que é a qualidade e a formação contínua que os professores têm e nós, a Coordenação Nacional, temos a obrigação e a responsabilidade de trabalhar nesta relação de o que é necessário para o desporto escolar, para haver a sequência naquilo que é com os compromissos com as federações e com o Plano Nacional de Ética do Desporto e, ao mesmo tempo, dar qualidade e dar ferramentas e competências aos colegas que estão a trabalhar com os alunos nas escolas.
0: O Bruno falava-me aqui há semanas, e penso que não é segredo, que as inscrições, quando estão abertas, em 10 minutos esgotam.
2: Sim, esse é um fenómeno que nós temos vindo a verificar ao longo dos anos. Estamos aqui na presença de três pessoas, que o Nuno, o Hugo e eu, que estamos na frente da organização deste evento com outros colegas, naturalmente, mas que pela primeira vez existia uma equipa no desporto escolar que se dedicava à formação e a este aspecto em particular da Semana Nacional de Formação, e que a noção foi que foi um crescendo, foi um reconhecimento daquilo que era importante para os professores e tudo aquilo que foi também depois uma consequência natural de um convívio que se estabelece e do a reviver todos os anos. 10 minutos é mais ou menos a média de esgotar das vagas. Normalmente tínhamos projetado para 600 vagas, mas já chegou a haver alguns anos que chegaram às 1200 inscrições, que depois vão sendo aferidas se as pessoas têm condições para estarem presentes nas várias ações, com as opções que cada um faz. E depois é uma logística de inscrição que segue alguns parâmetros de critérios definidos de representatividade em cada uma das ações. Mas sim, é um fenómeno incrível. Cada vez que nós que somos abordados por colegas que... Mas eu estava lá muito cedo à frente do computador para tentar fazer a minha inscrição e não consegui, que ele estava bloqueado. Pois são questões. Mas a Semana Nacional de Formação é basicamente um evento que culmina todo o resto do ano letivo, que é trabalhado com formações em parceria com as federações, com formadores que são escolhidos e com perfil para ir ao encontro das necessidades, tanto dos colegas como também daquilo que é preconizado no protocolo que temos com o Plano Nacional de Ética do Desporto.
0: Resumindo, é uma semana muito importante, ou são dias muito importantes de aprendizagem também, para os professores, para se prepararem para o próximo ano.
2: Sim, são dias de aprendizagem, de partilha, de preparação do futuro dos nossos alunos, do futuro do desenvolvimento das modalidades dentro do contexto escolar, e é para isso que trabalhamos, para que todos se sintam confortáveis e que tenham um conjunto de ferramentas e competências para cada vez dar uma maior qualidade àquilo que se vai fazendo no desporto escolar dentro de cada escola.
0: Junta-se também nós nesta conversa Hugo Batalha, que também faz parte da coordenação local do desporto escolar. Também muito nacional. Boa tarde. Nacional. Aliás, do desporto escolar nacional. Coordenação Nacional do Desporto Escolar, assim é que está correto. Há pouco... O Bruno frisava aqui também a importância de trazer este evento para a Guarda, mas afinal de contas o que é que vamos ter, o que é que nos pode destacar do programa que está agendado?
3: Bom, boa tarde e muito obrigado pelo convite. Vamos ter a cidade em pleno movimento, não é? Nós estamos a falar de cerca de 600 professores a receber a sua formação, divididos por 18 formações em que temos 20 turmas a funcionar, e estamos a falar de variedíssimas modalidades, desde os esportes coletivos, o voleibol, o basquetebol, o futsal, até às modalidades individuais do atletismo, frisbee, ginástica, por aí fora. Portanto, temos muita gente em formação. Vamos ter também ao mesmo tempo e em simultâneo uma cerimónia de abertura, onde vamos mostrar o que é que pode ser ou o que é que se projeta para o futuro do desporto escolar. Será um momento também importante de partilha e que também já é de formação para todos os participantes, e onde vamos, como eu disse, projetar o futuro. Os próximos anos do desporto escolar vão ser lançados aqui na Guarda, e portanto mais um marco importante também para estes dias de formação.
0: Para além da formação, há também um convívio, não é? E o reencontro às vezes de alguns professores que normalmente só se vêem uma vez por ano.
3: É verdade, este é um evento, como disse, estamos no décimo aniversário da Semana da Formação, e acaba por ser já um evento onde as pessoas se voltam a encontrar, pessoas que já não se veem há bastante anos, há bastante tempo, e aproveitam este momento também, não só para fazer a sua capacitação, mas também para conviver e para reencontrar os velhos amigos e velhos conhecidos, e aproveitar um bom momento aqui em conjunto.
0: Falou-nos há pouco, aliás, temos estado a falar de formação. Quais são os maiores desafios inerentes a esta formação?
3: os maiores desafios. Isto, como pode imaginar, ter 20 turmas em funcionamento em simultâneo é logo por si só um desafio, não é? A parte logística dos vários espaços, de todo o material que é necessário, a parceria com as diferentes federações que estão a dar apoio a este evento, com a indicação também dos formadores. Tudo o que é o estabelecer de contacto com o centro de formação, que vai ser o centro da guarda, neste caso o guarda-raia, centro de formação de professores, os agrupamentos de escolas, as associações do município, portanto todo este leque de necessidades é um desafio, mas é por isso que nós também gostamos de ter estes eventos e no fundo dar esta formação a todos os nossos colegas que nos procuram, e como bem disse, é uma procura muito ávida e que está logo esgotada, e infelizmente estamos a deixar muita gente de fora, mas haverá novas semanas para que entrem.
0: Havia um limite máximo de inscrições.
3: Havia limite máximo, sim.
0: Não lemos, estamos a falar de 600 pessoas a mais aqui na Guarda durante estes dias, penso que são 4 dias, de 30 de junho a 3 de julho. Portanto, são 600 pessoas a mais e uma logística enorme que foi preciso para organizar isto, este evento.
1: Sim, como já referiu o Hugo, tivemos que tratar de diversos aspectos, a começar pelas questões logísticas dos pavilhões, dos espaços todos, e dizer que vamos utilizar desde a barragem do Caldeirão, onde vão ser realizadas as náuticas, até ao Parque Urbano do Rio Diz, passando por todos os pavilhões cobertos e descobertos que existem na cidade, vai estar tudo ocupado com estas formações. Depois também a logística inerente aos dias e aos alojamentos que serão necessários a ser feitos aqui, que foram tratados alguns deles por nós, mas que serão os próprios professores e os formandos que vêm que fazem as próprias reservas, o que é para a economia local acaba por alavancar-me bastante, porque as pessoas vão ficar a dormir, apesar do almoço ser fornecido pela autarquia, os jantares e todo o convívio que é feito depois no final do dia é da responsabilidade de cada formando, o que vai permitir encher aí não só os restaurantes como os bares, irá movimentar a cidade e dar um movimento diferente.
0: E estamos a falar não só, suponho que não seja apenas aqui na Guarda, 600 pessoas a dormir.
1: Sim, como é da responsabilidade de cada formando, nós não sabemos onde é que fizeram, mas sabemos que já fizeram reservas há muito tempo, já está esgotado há bastante tempo, e sabemos até que há quem venha já com um roteiro de restaurantes para fazer a sua alimentação, que até nos contactaram a perguntar, o que é bastante interessante, porque é um momento também, como já foi dito aqui, de convívio, de reencontros, de partilhas, e que se aproveita esta ocasião para o fazer.
0: Há pouco falava-nos dos espaços que vão receber esta formação, portanto, são espaços não só fechados como também abertos.
1: Sim, porque as próprias modalidades assim o exigem. Iremos utilizar os pavilhões habituais e que estão disponíveis na cidade, desde o pavilhão de São Miguel, o pavilhão azul do IPG, o próprio pavilhão do estádio, o Inatel, os pavilhões das escolas, dos agrupamentos, mas também o próprio estádio municipal para realizarmos a formação de atletismo, a barragem para a parte das náuticas, o próprio Parque Urbano do Rio Diz, que será utilizado para a formação do DS sobre rodas, e o frisbee. Por isso, tudo o que é espaço desportivo coberto e descoberto vai estar ocupado por nós, e até inclusivamente alguns espaços de alguns bairros, como sendo o polisportivo do bairro do Pinheiro, que também iremos utilizar. Por isso vai movimentar bastante aqui a nossa cidade.
0: Hugo Batalha, do que tenho percebido desta conversa, a formação tem aulas práticas e aulas teóricas também.
3: É verdade. Essencialmente, nós a tendência é que seja mais uma componente mais prática, mas não há capacitação sem haver a componente teórica. Inclusivamente, nós temos, durante esta semana de formação, também uma das ações é destinada à formação na parte da gestão das estruturas do desporto escolar, não só da estrutura de organização do desporto escolar, mas também dos coordenadores das escolas que estão nos agrupamentos, e portanto temos tudo aquilo que é componente de formação também teórica e de ajuda para que todo o processo do desporto escolar depois corra bem ao longo dos anos letivos, para que não haja dúvidas e que tudo funcione.
0: E estamos a falar apenas de professores que estão ligados ao desporto escolar, em cada escola?
3: Estamos a falar de professores ligados ao desporto escolar, sim.
0: A nível, portanto, estamos a falar de pessoas que podem vir do norte, do sul?
3: De todo o país.
0: De todo o país.
3: Felizmente temos procura de norte a sul. Demos aqui algum privilégio às pessoas mais da região, portanto, quem é da região teve entrada mais privilegiada, mas todo o país teve direito a se inscrever e estamos a receber pessoas de todo o país mesmo.
0: Pois, Fonseca, há pouco enfatizava o facto de estarmos a assinalar os 10 anos desta ação de formação, da Semana Nacional de Formação, assim é que está correta, do desporto escolar. De que balanço é que faz destes 10 anos?
2: Bom, foram 10 anos fantásticos. A formação tem algumas características que permite ter havido um crescimento e um enriquecimento ao longo dos anos com os parceiros, como já falei, no Plano Nacional da Ética do Desporto, assim como também as federações, que acrescentaram o valor necessário para que a formação tornasse consolidada naquilo que foi um modelo construído com linhas que vão em conta das etapas e dos momentos sensíveis do desenvolvimento de cada aluno e jovem a nível desportivo, e que depois também teve algumas características que permite dizer que neste momento a cobertura da formação do desporto escolar é uma cobertura a nível nacional. O território nacional todo é coberto, temos essa capacidade de, em articulação com os centros de formação dos agrupamentos de escolas, chegar a todos os professores que estão de Bragança até, por exemplo, a Portimão e cobrir não só a parte da linha da costa, que normalmente é onde se encontram os grandes centros urbanos, mas também a zona raiana, e por isso privilegiamos este modelo de centro e que permite ir ao encontro também que da valorização do território nacional interior, e ao mesmo tempo temos aqui também uma característica de o crescimento foi de tal forma que podemos dizer que o impacto são para cima de 18 mil professores que usufruíram desta formação ou destas formações ao longo dos anos que nós tivemos. Só em termos de professores abrangidos pelas semanas nacionais que são, ao longo destes 10 anos foram à volta de 4 mil e tal, mas ao longo dos anos, com a formação que decorre ao longo do ano e depois com estes 10 anos de investimento de professores, é um agradecimento ao professor Jorge Rafael, que esteve na gênese e naquilo que foi a construção e a idealização daquilo que seria este modelo que neste momento está em prática, chegarmos a mais de 18 mil professores. Nem todos fizeram o mesmo número de formações, porque o professor pode, qualquer um de nós, em termos de formação contínua, podemos ter feito uma formação, ou duas, ou três, ou cinco, ao longo destes anos, mas, no global, conseguimos chegar a um número muito impactante de mais de 18 mil professores que usufruíram da formação do desporto escolar.
0: Estas formações enriquecem o currículo de cada professor?
2: Para além de enriquecerem, dão-lhes ferramentas para aquilo que é o trabalho diário com os alunos, naquilo que possam melhorar o seu desempenho profissional naquilo que diz respeito ao desporto escolar em termos de treinos e competições, mas ao mesmo tempo também faz parte, e é uma das coisas que nós professores temos a necessidade de fazer, 25 horas de formação contínua todos os anos, e é uma forma também de valorizar a carreira do professor.
0: Há pouco focou um tema que eu tinha aqui no meu alinhamento, que é a descentralização do evento. Estamos a falar em 10 anos, não sei se foi sempre no mesmo local, desconheço, mas este ano chegou à Guarda, portanto há aqui uma tentativa de descentralizar esta formação.
2: Sem dúvida, temos mesmo essa estratégia de diversificar, nunca se realizou no mesmo local. Acabámos por iniciar em Mafra em 2015, a Semana Nacional da Formação. Já fazíamos formações, mas não neste modelo final de ano com a semana concentrada, e depois fomos saltando da Viana do Castelo, Coimbra, tivemos também o ano passado tivemos em Moura, tivemos também Castelo Branco, este ano estamos na Guarda. Temos aqui também um conjunto de decisões que vêm ao encontro daquilo que nós queremos, é chegar a todo o território nacional, descentralizando e valorizando os territórios que muitas vezes têm menos população, têm menos população escolar, mas no entanto têm que ser valorizados e somos sempre muito bem recebidos, e agradecer, um agradecimento muito especial à autarquia da Guarda pela forma como sempre desde o início se disponibilizaram para nos dar todas as condições que necessitaríamos. Um agradecimento aos agrupamentos da forma como também nos estão a receber, porque toda a parte de alimentação ao almoço vai ser realizada nos refeitórios escolares, e é um papel muito importante, não só desempenhado pelos professores, mas também pelos auxiliares e pelos funcionários de cada agrupamento de escolas. Um agradecimento à coordenação local, porque têm sido inexcedíveis em proporcionar tudo aquilo que é necessário. E nós estamos aqui para dar corpo a um evento que vai ser extremamente divertido, importante, mas acima de tudo também de valor para quem nos vem aproveitar aquilo que a formação dá e que a Guarda também como cidade vai dar.
0: As expectativas, portanto, são boas para estes 4 dias?
2: São excelentes. Nós estamos focados em que vai ser um sucesso. Como se costuma dizer, anteriormente temos tido esses indicadores muito pelo número de inscrições e pela procura que temos, mas aqui pelas condições que a Guarda e a coordenação local nos têm proporcionado, vai ser um sucesso. Aproveito para convidar todas as entidades que nos queiram acompanhar, são bem-vindos, como os meios de comunicação social que queiram fazer o acompanhamento e também alguma reportagem connosco e nas nossas diversas formações, são bem-vindos.
0: Pelo menos quem vier vai conhecer a Guarda de verão, Nuno.
1: Também é uma vertente que nós temos para mostrar. Não é só o inverno, o frio, a neve.
0: Quando se fala em Guarda, quem não conhece faz sempre a conotação ao frio e à neve.
1: Mas felizmente também vão ter a outra vertente, não é? Nós temos basicamente 2 estações, é o muito frio, muito calor. Vai estar calor, como é que vai, é verdade. Mas temos também as condições preparadas para isso. E como foi dito, contamos que seja um evento de excelência, que toda a gente que nos visite que leve boas recordações e principalmente que tenha vontade de regressar, que seja uma experiência positiva, que fiquem a gostar, que conheçam algumas coisas de que temos para vos oferecer. Não vão ter tempo para conhecer muita coisa porque a formação também vai ser exigente, são 25 horas nestes dias, mas que fiquem com a vontade de regressar e de conhecer o resto, não só da cidade, da região, tudo aquilo que temos aqui para mostrar, os passadiços, a própria serra que fica aqui ao lado, que seria também para nós importante, e também é um dos objetivos da descentralização, é dar a conhecer outros territórios que depois possam voltar e regressar novamente.
0: Hugo Batalha, não deixava aqui o repto de visitarem um território. Há pouco referiu qual vai ser o programa, mas certamente haverá pausas para poderem visitar alguns pontos aqui da cidade.
3: Sem dúvida. Nós temos a formação é intensa, portanto são 3 dias e meio com 25 horas distribuídas ao longo desses dias. No entanto, teremos sempre os finais de dia disponíveis para poder visitar, para poder fazer aqui a visita e conhecer o território que nos está a receber e também nos está a receber, como já foi aqui referido. Portanto, haverá sempre esse espaço. Sabemos que algumas das pessoas também aproveitam e não vêm só para estes dias, acabam por ficar mais alguns dias para usufruir também daquilo que é oferecido e, portanto, sem dúvida que é um evento que será uma mais-valia também para a região.
0: E praticar algum desporto, talvez.
3: E praticar algum
0: são
3: desporto.
0: São alguns do desporto, do desporto escolar.
2: Certeza.
3: Sem dúvida.
0: Com quase certeza que o Nuno nos vai desafiar para um jogo de voleibol.
3: É possível, sim.
1: Pode acontecer, para um jogo de voleibol, para uma corrida, uma natação, um percurso aí de BTT, haverá oportunidade, certamente, no final do dia. E quem estiver disponível para isso, tenho todo o gosto de acompanhar, como é óbvio.
0: Nuno, como coordenador local e como guardense, é um orgulho para si a Guarda receber este evento?
1: É. É um orgulho para nós enquanto coordenação local, para mim e para o Marco, para mim em particular por ser natural de cá, o Marco não é, mas praticamente é também, já há uns anos que vivo cá. Claro que ficamos sempre muito satisfeitos e muito orgulhosos de conseguirmos trazer estes eventos nacionais para a Guarda, para darmos visibilidade, para mostrarmos o que de bom temos. E o que é verdade é que gostamos muito de receber as pessoas, gostamos de receber bem, não somos só nós, é a gente do interior, por norma gosta de o fazer, e nós estamos a fazer tudo para que tudo corra bem, como é óbvio, mas acredito que também todos os alojamentos, todos os restaurantes, todos os bares vão receber muito bem, porque é a nossa característica, todas estas pessoas que vêm e vão deixar uma boa imagem para, como eu disse, voltarem cá e regressarem, porque é disso que nós precisamos, é de que nos visitem, que haja movimento, que as pessoas estejam também connosco aqui no interior.
0: Rui Fonseca, há critérios para, para escolherem uma cidade para receber o evento? Eu estou aqui a ver por 600 pessoas, se calhar pensam antes no número de camas existente, nas condições que a própria cidade tem ou não tem. Não sei se baseiam nesse tipo de critérios.
2: Não, esses critérios não são os principais. Claro que esses são fundamentais depois na realização e na decisão final, mas cabe um dos grandes nossos critérios é ouvir quem nos procura, as autarquias que estão disponíveis e interessadas em nos receber e que têm e sentem vontade e sentem que têm condições para nos receber, ou pelo menos um evento desta natureza, como disse, tem uma dimensão já considerável. É uma dimensão que permite que haja em cada uma das localidades uma grande dinâmica, não só pelo número de locais que nós utilizamos em termos de instalações desportivas, mas também depois naquilo que é, como o Nuno falou, da hotelaria, da parte da restauração e até mesmo de outro tipo de lojas, de souvenirs ou até mesmo de outro tipo de oferta e de serviços que a cidade tem e que muitas vezes todos temos a ganhar. E normalmente o grande critério é as autarquias procurarem-nos, mostrarem interesse e perceberem que isto pode ser uma mais-valia onde todos ganham. Nós ganhamos com a procura das autarquias, com aquilo que pretendemos desenvolver em termos de... Os professores ganham com as formações que nós proporcionamos e com as melhores condições que nós muitas vezes, e aqui a Guarda é um exemplo disso, vamos ter as melhores condições para receber estes 600 professores em formação, e tudo isso faz parte daquela que será a decisão final. Nunca há um critério só definido como primordial, mas sim um conjunto de critérios.
0: Já fizeste a questão ao Rui e também ao Nuno. Hugo Batalha, as expectativas também são boas?
3: As expectativas estão elevadas. Nós temos, as turmas estão completas, estão cheias. Temos muita gente em lista de espera e à procura, mas que infelizmente vai ficar de fora. Portanto, temos todas as condições reunidas para que o evento corra da melhor forma e para que haja aqui um sucesso associado a este evento.
0: Falamos em 20 turmas, não é?
3: 20 turmas.
0: E quantos professores é que tem cada turma?
3: 30. Em média, não. O limite são os 30 formandos por cada turma. Portanto, estamos a falar dos tais 600 professores.
0: Quantos formadores?
3: Estamos a falar de 33.
0: 33 formadores?
3: 33 formadores associados. Estamos a falar de 16 federações associadas também a este evento. Portanto, a Câmara Municipal, o Centro de Formação, portanto, todo o município também envolvido com as associações e as instalações que disponibiliza. Temos aqui um evento preparadíssimo para arrancar no dia de amanhã.
0: Da experiência que tem de anos anteriores, considero que está tudo preparado para correr bem estes 4 dias.
3: A experiência tem sido curta, que é a primeira vez que estamos a liderar este evento, mas sim, já participamos várias vezes e estamos a crer que está tudo preparado para iniciar com o grande sucesso que nos espera.
0: Nuno, falou há pouco que, e há pouco o Rui Fonseca também falava de toda a cidade tem a ganhar com este evento.
1: Sim, tanta gente a visitar-nos.
0: Aliás, o Nuno foi responsável há um par de semanas pela realização também do Giravola, que trouxe muita gente à cidade. Portanto, aqui estamos a falar do mesmo número de pessoas, aliás, um pouco menos só, mas a logística acaba quase por

0: foi pago pela federação, digamos assim, e a alimentação também, mas os jovens não saíam à noite, não eram eles os responsáveis pela próprios jantares e alimentação na parte.
1: E concentravam-se mais no parque urbano?
0: Sim, era mais no parque urbano, a visibilidade era lá, estava tudo concentrado, é verdade. Aqui é um evento diferente, sendo para adultos, para professores, para a economia local é muito melhor. Logo começando pelo facto do alojamento ser pago por cada um e depois haver necessidade, a autarquia ofereceu os almoços, mas os jantares é por conta de cada um, e o convívio, que está muito associado a este evento, também é por conta de cada um, como é óbvio. E sabemos até que o interesse por este evento é tão grande que há pessoas que vêm mesmo não estando inscritas na formação. Ou seja, há grupos de colegas de várias zonas do país que já todos os anos se combinam e encontram, independentemente do local, independentemente de se conseguirem inscrever ou não, vêm, e sabemos que desses grupos de amigos de 10, por exemplo, 8 estão inscritos, há 2 que não estão, mas vêm também para o convívio, e isso é muito importante para a cidade.
1: O limite de inscrições é para 600 pessoas?
2: Tem sido. O modelo foi construído de forma a termos 20 formações em simultâneo este ano, porque com questões diferentes só temos 18 formações, temos 20 turmas, ou seja, acabamos por ter um modelo que é um modelo que acaba por ser sustentável naquilo que é as questões logísticas, nas questões que têm a ver com proporcionar formação adequada e diversificada num conjunto de modalidades alargado, e que foi construído a pensar desta forma, ou seja, haver diversificação na formação nesta semana, em simultâneo, mas com alguma sustentabilidade, porque nem todas as localidades podem nos receber com esta dimensão. Nós temos essa noção, e hoje estamos na cidade da Guarda, mas, por exemplo, quando foi o ano passado em Moura e Serpa, tivemos outras dificuldades, outros desafios, que teve a ver muito com as questões de alojamento, questões de até mesmo de ter que realizar instalações desportivas, realizar a formação em duas cidades em simultâneo, também nos trouxe vários desafios, e pronto. É um modelo que está construído, é ajustado naturalmente, mas que deixa-nos confortável com esta dimensão, porque se fôssemos a pensar sempre em crescer, não é? Isto não é um negócio, isto é uma situação de criar condições futuras para os professores terem aprendizagens e competências com mais qualidade para os nossos alunos, e por isso é a razão dos 600, das 600 vagas que temos atualmente neste modelo.
1: Não sei se há algum aspecto que queiram salientar.
2: Eu gostaria de dar aqui um destaque. Naturalmente, são os 10 anos da Semana Nacional de Formação, mas também tivemos a felicidade deste ano termos associado aqui o lançamento oficial da Estratégia Nacional para o Desporto Escolar 2026-2036. É uma estratégia nacional a 10 anos, em 3 fases, onde os primeiros 2 anos letivos servem para mobilizar e dar o mote para a criação de condições para depois desenvolver um trabalho diferenciado, e depois, em linha de conta com aquilo que tem a ver com o Plano Nacional de Desenvolvimento do Desporto, e que preconiza um conjunto de medidas associadas e de responsável do desporto escolar, termos aqui duas etapas alinhadas com os ciclos olímpicos. E por isso esta estratégia para 10 anos tem uma série de novidades, tem um conjunto de questões e de assuntos que vão ser lançados e que vão depois ser implementados ao longo do tempo, ajustados e com as condições a serem, cada ano que passa, criadas para dar melhor qualidade ao desporto escolar, para dar melhor qualidade ao ensino e ao treino dos nossos jovens nas escolas.
1: Hugo Botelho, alguma nota final que queres destacar?
3: Nada, é esperar que este evento seja realmente um sucesso. Agradecer mais uma vez aqui a recepção que nos têm feito no município, tudo o que envolve este evento. Agradecer mais uma vez aqui à coordenação local do desporto escolar por toda a disponibilidade e esperando que tudo corra da melhor forma.
1: Nuno, contagem decrescente.
0: Sim, estamos em contagem crescente, estamos tranquilos porque está tudo pronto, preparado, e estamos confiantes que vai ser um grande evento.

0: muito e, como eu disse, é uma honra recebermos. Reitero o agradecimento à Coordenação Nacional pela confiança que depositou em nós, sendo um marco, em, como foi referido aqui, dos 10 anos da Semana Nacional de Formação e o lançamento da nova estratégia, mas vai ficar marcado esta Semana Nacional, o que para nós ainda nos deixa mais orgulhosos de ser na guarda estes dois momentos marcantes, e acreditamos que vai correr tudo bem.
1: E chegamos ao final deste Em Movimento. Mais uma vez agradecer a vossa presença. Falámos sobre a Semana Nacional de Formação do Desporto Escolar, que vai ser na guarda este ano. Começa já no dia 30 de junho, amanhã, e termina no dia 3 de julho, e vai estar em vários espaços desportivos, quer fechados, quer também ao ar livre. É uma semana essencialmente de formação e de aprendizagem para os professores do desporto escolar. Colocamos então um ponto final nesta edição do Em Movimento, que encerra também a temporada na Rádio F. Resta acrescentar que pode ouvir a reposição na próxima quarta-feira, depois das 19 horas.

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O presidente do Politécnico da Guarda defende a necessidade urgente da cidade e das instituições trabalharem em conjunto para criar um ecossistema que favoreça o crescimento da região. A maternidade da ULS da Guarda já registrou um aumento no número de partos no primeiro semestre do ano, em comparação com o período homólogo de 2025. O Executivo da Câmara da Guarda aprovou a abertura de um novo concurso público no valor de 200 mil euros para obras no bairro do Torrão.

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1: Boa tarde. A maternidade da ULS da Guarda já registrou um aumento no número de partos no primeiro semestre do ano, em comparação com o período homólogo de 2025. De acordo com o presidente do Conselho de Administração da instituição, o serviço, que anteriormente enfrentava uma situação crítica com o risco de encerramento, registra agora uma procura crescente que reflete a confiança das utentes. O principal destaque vai para os números alcançados no primeiro semestre deste ano. Mesmo antes do encerramento do semestre, a maternidade já contabilizou um aumento de 53 partos em comparação com o período homólogo de 2025. Atualmente, a unidade mantém uma média de 2 partos por dia, existindo a expectativa de que este valor possa subir para 3 a qualquer momento, sublinhou a presidente do Conselho de Administração, Rita Figueiredo.
2: Relativamente à nossa maternidade, nós aqui há uns tempos, e como sabe, estávamos numa situação absolutamente crítica. A maternidade da Guarda era uma das maternidades que sofria com a nuvem de poder encerrar, e neste momento nós estamos com uma média de 2 partos por dia, e esta média de 2 partos por dia pode alterar a qualquer momento para 3, e estamos a falar só neste primeiro semestre do ano, que ainda não terminou, mas já tivemos, relativamente ao ano 2025, um aumento de 53 partes.
1: Atualmente o serviço encontra-se permanentemente aberto, realça Rita Figueiredo, e salienta que a procura tem sido tão elevada que na semana passada a maternidade atingiu a capacidade máxima de internamento.
2: Nós, por exemplo, a semana passada o serviço esteve completamente cheio. Tínhamos a maternidade completamente cheia. Portanto, para nós, de facto, é muito, muito importante passarmos de uma situação que nós encontramos em que o serviço esteve muitas vezes fechado, que a urgência esteve muitas vezes fechada, para um serviço que está permanentemente aberto e que é procurado até ao ponto de quase esgotar a sua capacidade de resposta. Mas tivemos o internamento cheio e isso de facto é muito importante.
1: A maternidade da ULS da Guarda já registrou um aumento no número de partos no primeiro semestre do ano, em comparação com o período homólogo de 2025. O presidente do Instituto Politécnico da Guarda defende a necessidade urgente da cidade e das instituições trabalharem em conjunto para criar um ecossistema que favoreça o crescimento da região. Joaquim Brigas, em entrevista exclusiva à Rádio F, defende que a Guarda precisa de se empenhar ativamente para se tornar uma cidade mais atrativa, capaz e uma referência no ensino, tal como aconteceu em décadas passadas. O dirigente alertou que a história já provou que, quando as instituições locais andam de costas voltadas, quem sai prejudicada é a cidade e o território, resultando em perdas de oportunidades. Contudo, Joaquim Brigas assegura que esse isolamento institucional faz agora parte do passado.
3: Podemos constituir um ecossistema que faça crescer a Guarda e que torne a Guarda mais atrativa para os jovens, porque a Guarda precisa efetivamente de se empenhar a este nível e todos temos de estar disponíveis para contribuir para tornarmos a Guarda uma cidade mais atrativa, mais capaz e que seja uma referência no ensino, como já foi há décadas. Que já foi provado historicamente que, quando as instituições andam de costas voltadas, é sobretudo a cidade que perde. A cidade e o território. E nós não queremos contribuir para isso.
4: E essas costas voltadas fazem já parte do passado, professor Dr. Joaquim Brigas?

0: Norte num passado histórico, de há muitas décadas, que no início do Politécnico podia ter tido um crescimento e um desenvolvimento diferente se tivesse existido entendimento e sinergias como houve noutras cidades.
1: A nova visão para a região assenta na colaboração direta com autarquias e empresas para a capacitação de recursos e o apoio a projetos estruturantes, como o Porto Seco e a requalificação do Centro Histórico. O objetivo desta cooperação é, claro, criar condições para que as empresas ajudem a fixar quadros que terminam a sua formação no IPG.
0: E é uma instituição que quer sempre mais. Eu costumava dizer que a Guarda tinha um grave problema, que era a falta de ambição. A Guarda começa a ter ambição, já tem ambição a vários níveis. O Porto Seco é uma ambição, há outras ambições interessantíssimas, como por exemplo a requalificação do Centro Histórico e tornar o Centro Histórico da Guarda uma grande referência, e onde, da parte do Politécnico, já manifestámos também ao Sr. Presidente da Câmara a total disponibilidade do Politécnico para contribuir para o sucesso maior desse desejo, tanto desse processo, dessa candidatura. E no geral as empresas, e são aquelas também que ajudam a fixar os nossos alunos que terminam aqui a sua formação, ajudam a fixá-los aqui no território.
1: Com a transição para o modelo de universidade, o IPG reafirma-se como um parceiro efetivo e disponível para ajudar a desenvolver a Guarda e os concelhos vizinhos numa perspectiva de democratização e inovação.
0: A Guarda ganha uma universidade. Eu acho que é algo que a Guarda também gostaria de ter. Aumenta o orgulho de todos nós e o orgulho na instituição de ensino superior que temos no território, e sobretudo ganha um parceiro disposto a envolver-se e a contribuir para o desenvolvimento do território. Seja com as indústrias instaladas na Guarda que necessitem de apoio do Politécnico para a capacitação de recursos, seja com as autarquias, e não me refiro apenas à Guarda cidade. Gosto de sublinhar esse aspecto. A Guarda, para mim, é a Guarda numa perspectiva alargada, envolvendo os vários concelhos. Contam com um parceiro para o desenvolvimento também dos seus territórios, não só na capacitação de recursos, mas também em ações de divulgação e de democratização. Portanto, contam com um parceiro efetivo para ajudar a desenvolver a Guarda.
1: O presidente do Instituto Politécnico da Guarda defende a necessidade urgente da cidade e das instituições trabalharem em conjunto para criarem um ecossistema que favoreça o crescimento regional. O Executivo da Câmara da Guarda aprovou a abertura de um novo concurso público no valor de 200 mil euros para obras de requalificação urbana para a mobilidade pedonal e valorização do espaço público no bairro do Torrão. O ponto da ordem de trabalhos foi aprovado por unanimidade. O Presidente do Município, Sérgio Costa, explicou que se tratam de melhorias na pavimentação dos passeios e outras requalificações que visam melhorar a mobilidade urbana naquela zona da cidade.
2: A requalificação urbana para a mobilidade pedonal e valorização do espaço público no bairro do Torrão. Nós já tínhamos lançado este concurso há alguns meses atrás, ficou deserto, reavaliámos os valores e agora lançamos outra vez no mercado para podermos fazer a pavimentação de algumas centenas de metros de passeios que não tinham isso previsto, para o parque infantil também no bairro do Torrão, enfim, fazer esta valorização conducente à melhoria da mobilidade pedonal e valorizar todo o espaço público, que já é uma segunda fase da intervenção. Se bem se recordam, nós já tínhamos investido no mandato anterior cerca de 500 mil euros no bairro do Torrão e agora estamos aqui a propor mais cerca de 200 mil euros de investimento que agora concursamos e já candidatámos também aos fundos comunitários.
1: O vereador do PS, António Monteirinho, considera que estas obras eram há muito reivindicadas pelos moradores do bairro.
3: Congratulamos-nos mais uma vez com este concurso que vai agora iniciar e que vem responder às necessidades daquele bairro, uma vez que, quando andámos em campanha, fomos abordados por diversas vezes pelos moradores que tinham alguma dificuldade, nomeadamente a falta de segurança, passadeiras, algumas questões também relacionadas com o próprio contexto da mobilidade, com obstáculos que existem, e portanto congratulamos-nos com esta resolução de abertura de concurso para a questão da mobilidade do bairro do Torrão, que será, com toda a certeza e pelo aquilo que eu vi das peças procedimentais, uma resposta às necessidades também daquele bairro e das suas gentes que habitam aquele bairro.
1: O PSD votou favoravelmente esta proposta, mas a vereadora Helena Saraiva referiu que a mesma não estava devidamente documentada.
4: Verificámos a falha de alguma documentação que nos foi dito que estaria, mas já verificámos que não estava disponibilizada, mas acreditamos que existe e, portanto, pedimos apenas para ser informadas desse conteúdo, portanto, e acreditando que está tudo conforme aquilo que é necessário ao processo, concordamos com a situação.
1: O Executivo da Câmara da Guarda aprovou a abertura de um novo concurso público no valor de 200 mil euros para obras de requalificação urbana para a mobilidade pedonal e valorização do espaço público no bairro do Torrão. E agora é a altura de olharmos para as previsões do estado do tempo para amanhã, terça-feira, dia 30 de junho. O Instituto Português do Mar e da Atmosfera prevê um dia com céu pouco nublado ou limpo, apresentando períodos de maior nebulosidade no litoral centro até ao meio da manhã. O vento vai soprar fraco a moderado, soprando por vezes forte nas terras altas e pode contar também com pequena subida dos valores da temperatura, em especial da mínima no interior e também no Algarve. Máximas previstas para amanhã: 32 graus para a Guarda, 34 para Viseu e 38 para Castelo Branco. Mínimas de 18 graus para a Guarda, 17 para Viseu e 22 para Castelo Branco. Há também um alerta amarelo para vários distritos, de acordo com informações do Instituto Português do Mar e da Atmosfera. Amanhã os distritos de Vila Real, Bragança, Guarda, Castelo Branco, Porto Alegre, Évora e Beja estão em alerta amarelo, de acordo com as previsões do IPMA para o dia de amanhã. São 19 horas com 14 minutos, colocamos um ponto final nesta edição do Simultâneo de Rádios, que regressa amanhã às 7 da tarde.
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